raiva do cabulete, não fala, Clavito, hein? Não fala, porque se você falar, tá roubado, entendeu? É isso aí.